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1: Coloque a mão no seu coração. Falem comigo, lembrar é uma escolha.
2: Lembrar é uma escolha.
1: É isso aí. Bendiga ao Senhor a minha alma. Bendiga ao Senhor todo o meu ser. Bendiga ao Senhor a minha alma. Não esqueça, fala, não esqueça.
2: Não esqueça.
1: Não esqueça de nenhuma de suas bênçãos. Vamos de novo? Agora fala para você, Cléo, não esqueça nenhuma das bênçãos do Senhor. Agora fala para essa pessoa que está do seu lado, você não pode esquecer nenhuma das bênçãos do Senhor. É Ele que perdoa todos os seus pecados e cura todas as suas doenças. Cura algumas? Que resgata a sua vida da sepultura e o coroa de bondade e compaixão, que enche de bens a sua existência, de modo que a sua juventude se renova como a águia. O Senhor faz justiça e defende a causa dos oprimidos. Bom, nós estamos nos lembrando que Jesus foi àquela cruz. Você pode, em respeito a Ele, fazer um minuto de silêncio, afinal, Ele morreu naquela cruz, não é? Você vai mesmo fazer um minuto de silêncio? A gente faz isso em memória de quem morreu? Jesus? Hã? Jesus? Jesus? Jesus? Jesus? Jesus? Jesus? Oh! A Ele honra, glória, louvor e toda adoração. Aleluia. Aleluia, aleluia, aleluia.

Não se esqueça. Nós não comemoramos a Páscoa, nós comemoramos Jesus. Porque Jesus é o Cordeiro de Deus que tira o pecado do mundo. E o sentido da Páscoa é exatamente esse. Lá atrás, no Egito, você vê no capítulo 12, quando eles tinham que guardar aquele cordeiro até o 14º dia, e então matar, derramar o sangue, passar do sangue no, nas portas. E Páscoa quer dizer passagem, que significa que quando o anjo da morte passasse, ele ia passar por cima, ele não ia entrar, porque ele ia ver o sangue do cordeiro e ele sabia que aquela casa estava protegida. Jesus é o cordeiro que já nos resgatou quando foi naquela cruz. Então nós comemoramos Jesus vivo, que foi à cruz, mas ressuscitou. Que João Batista disse, aí está o Cordeiro de Deus que tira o pecado do mundo. Então, nós nos lembramos que na sexta-feira ele foi crucificado, mas no domingo ele ressuscitou. Está vivo, você vai no túmulo e está escrito, ele não está aqui, ele ressuscitou. Jesus está vivo. E porque ele está vivo, eu tenho esperança. Nós temos força, nós temos esperança. Nós olhamos para o futuro e nós sorrimos. Nós não tememos. Porque nós sabemos que a fonte de provisão é Jesus. Não é o governo, não é a economia, não é o que está acontecendo no mundo. Mas o problema não é o tamanho da nossa fé, mas a dureza da nossa incredulidade. Aí está o problema. Quando nós começamos a olhar para tudo que está acontecendo e nós formamos um pensamento negativo de incredulidade, quando deveríamos estar o tempo todo focados em Jesus, olhando para Jesus e lembrando que ele disse, está consumado, está feito. Eu vim para que tenham vida e a tenham com abundância. Olhem para mim e todos viverão. O eu sou, quando Moisés perguntou, e quando me perguntarem, quem me enviou, digo, eu sou, te enviou. Então, quando aqueles soldados com os mestres da lei foram prender Jesus, perguntar, onde está Jesus de Nazaré? Ele disse, eu sou. Quando ele disse, eu sou, eles caíram no chão. Ou seja, ninguém prendeu Jesus, ele se entregou. Se entregou por todos nós. Então, nós estamos comemorando Jesus, que está vivo. Então, nada melhor do que pegar algumas escrituras, porque são tantas que Deus nos mandou lembrar. Lembrar. Lembrem. E o Salmo 103 é um presente. O salmista fala, você precisa bendizer, bendiga o Senhor. A sua alma, que é a sua, senta as suas emoções, das nossas vontades, emoções, sentimentos, pensamentos. Nós precisamos bendizer o nome do Senhor. Bendiga o Senhor todo o seu ser. Bendiga o Senhor a minha alma. Não esqueça. Está observando que isso é uma ordem? Não esqueça de nenhuma de suas bênçãos. Não esqueça. Está exatamente assim. Ele está dando uma ordem. Não esqueça nenhuma de suas bênçãos. O problema não são os nossos problemas. O problema é que nós nos esquecemos rapidamente do que Deus já fez. De quem Ele é. Do que Ele pode fazer. E começamos a nos envolver com coisas que são insignificantes diante do poder dele. O Salmo

0: 78 é muito interessante. O que ouvimos e aprendemos, o que nossos pais nos contaram, então, peraí, nós ouvimos, nós aprendemos e nossos pais contaram. Ele está falando sobre Deus. Não os esconderemos dos nossos filhos. Nós não podemos esconder dos nossos filhos, da outra geração, contaremos à próxima geração os louváveis feitos do Senhor e o seu poder e as maravilhas que fez. Nós não podemos esquecer dos louváveis feitos do Senhor, do seu poder e das maravilhas que ele fez, e nós precisamos continuar contando isso para os nossos filhos. Ei, filho, senta aqui. Como está no Deuteronômio 6, vamos para a mesa e vamos falar sobre os feitos do Senhor, tudo que Ele já fez. Eu preciso lembrar, isso é bom para mim, e enquanto eu ensino você, eu estou lembrando, eu estou ensinando, eu estou lembrando. Ele decretou estatutos para Jacó, e em Israel estabeleceu a lei, e ordenou aos nossos antepassados que as ensinasse aos seus filhos. E será que estamos fazendo isso? De modo que a geração seguinte a conhecesse. Lembra que uma geração se levantou em Juízes que não conhecia o Senhor. O que nós temos visto aí, ó, uma geração que não conhece o Senhor, ou gerações, porque em algum momento uma geração falhou em contar aos seus filhos os feitos do Senhor. Paramos de ir para a mesa. Estou levando para a escola, estou contando sobre os feitos do Senhor, vamos para a mesa e contamos sobre os feitos do Senhor. Vamos para a sala de jantar ou de estar, contamos sobre os feitos do Senhor. Vamos para o jardim, contamos sobre os feitos do Senhor. Vamos para o parque, para nos lembrar dos feitos do Senhor. Mas se você observar, a cena é sempre a mesma. Alguém que não vê nada do que está acontecendo ao redor, com o celular na mão, com o pescoço caído, mexendo. Uma criança no carrinho com o celular ou um tablet. Você vai para uma mesa de um restaurante, você vê a família da mesma maneira, cada um da mesma forma, ninguém está conversando sobre os feitos do Senhor. Estão distraídos com muitas coisas. De modo que a geração seguinte, ele decretou estatutos a Jacó e em Israel estabeleceu a lei e ordenou aos nossos antepassados que a ensinasse aos seus filhos, de modo que a geração seguinte a conhecesse, e também os filhos que ainda não nasceriam, e eles, por sua vez, não nasceram, e eles, por sua vez, contassem aos seus próprios filhos. Eu estou ensinando, quando eu ensino para os meus netos, eu ensino para meus filhos, que ensinam para meus netos, de alguma maneira já estamos contribuindo, eu no meu caso, para os meus bisnetos, meus filhos para os seus netos. Aqueles que ainda nem nasceram podem ser beneficiados quando nós fazemos muito bem feito um trabalho com uma geração, numa geração. E também eles porão a confiança em Deus, porque se eles conhecerem a Deus os feitos do Senhor, eles colocarão a confiança no Senhor. Não esquecerão os seus feitos e obedecerão aos seus mandamentos. Eles não serão como seus antepassados obstinados e rebeldes. Povo de coração desleal para com Deus. Gente de espírito infiel. Olha aqui, os homens de Efraim, flecheiros armados, Efraim, era um povo bem treinado, uma tribo bem treinada. Inclusive tinha, nós vamos ler, quando eles se uniram, Efraim, a Davi, muito bem treinados, viraram as costas no dia da batalha. Por quê? A Bíblia vai falar. não guardaram a aliança de Deus e se recusaram a viver de acordo com a sua lei. Por quê? Esqueceram o que ele tinha feito, as maravilhas que lhes havia mostrado. Quando Efraim esqueceu de tudo que o Senhor havia feito, virou as costas para a batalha, desistiu de lutar. Quando Efraim esqueceu tudo que o Senhor tinha feito, não guardou mais aliança. Quando Efraim esqueceu das maravilhas do Senhor, se recusou a viver de acordo com a lei. Quando Efraim esqueceu, abandonou tudo que sempre funcionou. Esqueceram o que ele tinha feito, as maravilhas que lhes havia mostrado. Viraram as costas no dia da batalha. Por quê? Por que algumas pessoas viram as costas? Porque se esquece. Por que não guarda aliança porque se esquece? Porque recusa a obedecer porque se esquece. Se você se esquecer de tudo que o Senhor fez, vou dizer uma coisa para você. Uma pessoa pode ter tudo, as coisas mais grandiosas e luxuosas, mas o que fica, porque essas coisas passam, e o que fica, mas isso também não é maravilha do Senhor, são bênçãos que Ele nos dá, mas quando o Senhor Ele nos salva, Ele nos cura. Olhe para um pai que recebe um diagnóstico sobre seu filho e agora tem seu filho curado. Imagina você receber um diagnóstico seríssimo de uma doença que pode matar e tudo isso for contrariado pelo poder da fé. Essas coisas nós vamos levar para a vida. E podemos nos esquecer tão rapidamente daquele tempo que nós não tínhamos paz, alegria, saúde, energia, visão, perspectiva. E olha o que Deus fez na nossa vida. De lá para cá, olha o que Deus tem feito. Nós precisamos nos lembrar. Nós temos ouvido, nós temos visto, mas será que nós temos nos lembrado? De onde o Senhor nos tirou, as coisas que Ele tem feito, o quanto já caminhamos? Olha isso aqui. Os discípulos haviam se esquecido. Aqui está o problema. Esqueci de levar pão. Que pão? Lembra da multiplicação dos cestos? A não ser um pão que tinham consigo no barco, o que para mim fica pior. Lembra que alguém forneceu o pão e os peixes? Será que eles largaram um pão escondido lá no barco e tinha... Mas eles, como discípulos, não foram capazes de pegar o pão. Ei, eu tenho um pão lá. Sabe que aquele pão não podia ter sido usado para ser multiplicado? Às vezes queremos que outros façam a sua parte. Mas aquilo que nós devemos fazer, estamos escondendo, guardando. E não estamos colocando nas mãos de Deus. Advertiu Jesus, estejam atentos. E tenham cuidado com o fermento dos fariseus e com o fermento de Herodes. E eles discutiam entre si, dizendo, é porque não temos pão. Jesus operou duas multiplicações, pães e peixes. E eles estão totalmente perdidos. Você vê que eles se esqueceram, não é só de levar o pão. Não. Eles esqueceram, quando fala esquecer de levar o pão, eles esqueceram do que Deus já tinha feito. Há um dia, eu já tinha esquecido do que o Senhor tinha feito e tinha um dia. E eles discutiam entre si. É porque não temos pão? Percebendo a discussão, Jesus lhes perguntou: por que vocês estão discutindo sobre não terem pão? Ainda não compreendem nem percebem? Seus corações estão endurecidos? O que Jesus está dizendo é que quando eu não compreendo, eu não percebo, eu me esqueço, é porque o problema está no coração. Eu ainda tenho um coração endurecido. Não é um coração molinho para as coisas de Deus. Ainda está rígido. Vocês têm olhos, mas não veem. Têm ouvidos, mas não ouvem. Não se lembram? Vocês têm olhos, mas vocês não estão vendo o que vocês têm que ver. Vocês têm ouvidos, mas não estão dando ouvidos ao que vocês devem dar. Vocês não se lembram? Tem um dia, vocês já se esqueceram do que eu fiz em um dia? Vocês já esqueceram o que eu fiz em menos de 24 horas? Vocês não se lembram? Quando eu parti os 5 pães para os 5 mil, quantos cestos cheios de pedaços vocês recolheram? 12, responderam eles. E quando eu parti os 7 pães para os 4 mil, quantos cestos de pedaços vocês recolheram? 7, responderam eles. E ele lhes disse: vocês ainda não entendem? Vocês não entendem nada do que eu estou falando? Eu estou dizendo para vocês, tomem cuidado com o fermento, com a contaminação religiosa, política, humanista. Eu estou preocupado com vocês, é que vocês fiquem atentos a essa contaminação. Eu estou falando de fermento, de contaminação, e vocês estão indo para o pão. Vocês esqueceram o que eu fiz em 24 horas, em menos de 24 horas? Vocês esqueceram do pão? Vocês esqueceram já do que eu fiz? Vocês esqueceram das 2 multiplicações de pães? Vocês esqueceram?
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0: Será que nós já esquecemos das coisas que o Senhor já fez na nossa vida? Será que o nosso coração está tão endurecido que nós não conseguimos lembrar da bondade dEle, da grandeza dEle, da fidelidade, do cuidado, de tudo que Ele tem feito? Bendiz a minha alma ao Senhor e não esqueça nenhuma de suas bênçãos. Todavia, em Lamentações, lembro-me também do que pode dar-me esperança. Do que eu vou lembrar? Eu vou me lembrar do que pode me dar esperança. O que pode me dar esperança? Me lembrar do Senhor, como hoje, me lembrar que Ele foi à cruz, que Ele ressuscitou, que Ele está vivo. Lembrar de tudo que Ele já fez por mim. Eu não estaria aqui se não fosse por Ele. Efraim virou as costas para tudo quando se esqueceu dos feitos do Senhor. Esse tem sido o problema de muita gente. Se esquecer da grandeza, dos feitos, da fidelidade do Senhor. Ele acabou de fazer algo e a pessoa já se esqueceu. Ele não falhou comigo, eu falhei com Ele muitas vezes. Ele nunca falhou comigo. Ele nunca desistiu de mim. Eu já pensei em desistir dEle. Ele nunca se cansou de mim, eu já me cansei. Ele nunca se esqueceu de mim, eu já me esqueci dEle. O problema nunca está nele, o problema sempre está em mim. A fidelidade dele é eterna. E quando eu me esqueço da bondade dele, é quando eu não quero mais guardar a lei dele. É quando eu não quero mais ir para a batalha, não quero mais lutar. Algumas pessoas viraram as costas para a batalha. Elas nem estão aqui nesse domingo. Elas estão comemorando a Páscoa. Que Páscoa? Coelhinho de Páscoa. Comida, mais comida. Será que é de comida que nós precisamos? Ou da palavra de Deus? Nem só de pão viverá o homem, mas de toda palavra que procede da boca de Deus. Então, algumas pessoas não estão aqui porque eu fui passar, eu viajei para passar a Páscoa em tal lugar, eu estou passando. Mas o que é Páscoa? O que é Páscoa para algumas pessoas? Páscoa é Jesus. Páscoa não é bacalhau, Páscoa não é chocolate. Páscoa é Jesus. Simplesmente é Jesus. Nós não comemoramos Páscoa, nós comemoramos Cristo. Porque se for para comemorar a Páscoa na íntegra, nós temos que fazer exatamente o que está em Êxodo 12. Pegar um cordeiro, literalmente, tal, tal. Então, assim, Jesus é o Cordeiro de Deus, que já tirou o pecado do mundo. Quando Efraim se esqueceu, ele começou a agir de maneira totalmente irreverente e negligente. Porque ele se esqueceu da fidelidade, ele se esqueceu da bondade, ele se esqueceu dos feitos do Senhor. Então eu acredito de todo o meu coração, primeiro que se eu não lembro do que ele já fez por mim, por que ele deveria fazer mais? Eu já me esqueci das multiplicações que ele fez. Eu já me esqueci. Jesus está falando uma coisa comigo e eu estou indo para outra porque eu não compreendo, meu coração ainda está duro. Jesus estava aqui lembrando, escuta, sem esquecer das multiplicações. Vamos nos lembrar. Porque o problema está aqui. Alguns estão sempre de olho no que ainda... Não, eu quero que você sonhe. E sim, você olhe para frente. Mas não dá para olhar para frente se eu não lembrar de tudo. O que me dá o motor que faz isso andar é lembrar o combustível. É lembrar de tudo que ele já fez. Lembrar de tudo que ele já fez. E eu acredito que neste domingo ele está nos chamando para esse lugar. Bendiga ao Senhor a minha alma. Bendiga ao Senhor todo o meu ser. Bendiga ao Senhor a minha alma. Não esqueça de nenhuma, isso é uma ordem, de nenhuma de suas bênçãos. Lembra ele que perdoa todos os seus pecados e cura todas as suas doenças. Perdoa todos os pecados, mas também cura todas as doenças. O Deus que salva, o Deus que perdoa, o Deus que cura. Que resgata a sua vida da sepultura. Estava já na pé da sepultura e coroa de bondade, de favor e compaixão. Que enche de bens a sua existência. Enquanto você existir, vai ser cheia a sua vida, a sua existência cheia de bens. De modo que a sua juventude se renova como a águia. Então ele está dizendo o quê? Que à medida que eu vou me lembrando dos feitos do Senhor... Eu vou sendo rejuvenescida na vida, na fé. Fica aí gastando com creme caro. Lembra dos feitos do Senhor. O Senhor faz justiça e defende. Faz justiça. Por que você vai ter medo da injustiça se ele faz justiça e defende a causa dos oprimidos? Ah, ele faz. Lembra que Ramã fez uma forca? Quem foi enforcado nela? Ele fez para quem? Mardoqueu. E quem foi enforcado? Ele. Lembra que ele tinha o anel de selar do rei para fazer mal? Mas Deus tirou, fez com que o rei entregasse nas mãos do homem justo, porque quando o justo governa, o povo se alegra. Quando o ímpio governa, o povo geme. Lembra que tinha hora, data marcada e hora para o extermínio do povo de Deus? Lembra que tinha um decreto que não podia ser mudado? E um outro decreto foi feito em cima daquele decreto? E quando chegou no dia, na hora do extermínio, os inimigos temeram mais o povo de Deus? E o povo de Deus partiu para cima com toda a força. E o dia que estava marcado para um genocídio acontecer, está marcado na história, ficou registrado na história como um dia de festa, Purim. E você sabia que foi esses dias agora, essa festa em Israel? A festa do Purim. Então nós ainda estamos sobre esse efeito. Então você vai possuir Purim na sua vida. O dia que estava marcado para o fim e foi o dia do triunfo, da glória. E esse povo não se esquece. Todo ano eles comemoram essa data em que um dia era para terem sido exterminados. Mas Deus veio com poder. É por isso que tem a festa anualmente do Purim, para lembrar dos feitos do Senhor. Lembre-se dos feitos do Senhor. Então, com a mão no coração, lembrar é uma escolha. Eu creio que o Espírito Santo está dizendo para você, você pode escolher lembrar do que Deus fez, ao invés de olhar para o momento, para os problemas. Lembra do que Deus já fez. Do que você vai lembrar? Do que Ele já fez até aqui. Da bondade dEle até aqui. Do cuidado dEle até aqui. Do que vamos nos lembrar? Dos feitos do Senhor. Quanta coisa grande, quanta coisa boa, quanta fidelidade, quanto amor. Por isso que é injusto você reclamar sabendo que Deus já fez tanto. Ah, porque Ele não fez agora? Mas peraí. O combustível para você continuar crendo que Ele vai fazer hoje é o que Ele fez ontem. É o que Ele fez anteontem. É o que Ele fez no mês passado, o ano passado, há 10 anos, 15, 20. Oh! Há 30 anos, dia 21 de janeiro, eu comemorei o braço, a vitória que nós recebemos de Deus, que foi o braço do Mu. O braço do Mu comemorou, fez 30 anos em que ele foi ressuscitado. E quando eu comemoro o que ele já fez, eu estou sendo vitaminada e nutrida para crer que Ele vai fazer agora. Porque ao invés de você estar pensando no problema, você não pensa nos feitos do Senhor. Porque o Deus que fez está dizendo, lembra do que eu já fiz? eu vou fazer de novo. Não foi Abacuque que disse? Faz de novo, Senhor, em nossa geração. Faz de novo, Senhor. E Ele fez. E Ele faz. Não foi Abacuque que disse, ainda que tudo fale? Todavia, eu me alegrarei no Senhor e eu vou andar em lugares altos, porque Ele estava afirmando, eu sei que Ele fez, eu sei que Ele vai fazer de novo. Procura lembrar. Todavia, vou me lembrar do que pode me dar esperança. Talvez o seu fardo em alguma área tenha algo que tem pesado. Você pode mudar isso hoje. Sabe como? Se você parar de olhar para isso como um fardo e ver o que Deus fez por você até hoje, aprender com isso, talvez isso ainda não se resolveu porque você nunca deu uma resposta de fé realmente. E perguntar a Deus, Senhor, o que você quer que eu aprenda com isso? Então Ele pode botar um ponto final e tirar você disso. Sabe, às vezes eu posso passar a minha vida dizendo que o meu problema é tal coisa. Aí Deus me dá o livramento daquilo, eu encontro outro problema. Mas quando eu passo a viver com essa perspectiva, me lembrando da bondade do Senhor, dos feitos do Senhor, é quando o meu coração fica flexível, molinho. Porque Jesus falou que isso é um sinal de dureza de coração. Quando eu não me lembro, não compreendo nada, não entendo, Ele está falando de uma coisa, eu estou indo para outra. Mas quando eu estou o tempo inteiro, porque meditar, queridos, não é como as religiões orientais ensinam, que é esvaziar a mente. Mas, pelo contrário, um lugar vazio é um lugar. E é perigoso. E nós não queremos nenhum lugar vazio aqui. Nós queremos todo o nosso ser tomado de Jesus. Não é? Todo. Todo o nosso ser tomado de Jesus. E então, meditar é encher o seu ser, a sua mente da palavra, dos feitos do Senhor. Sabe, você tem que vir de vez em quando para o santuário, que é a casa do Senhor, só para lembrar das coisas que Ele fez. Você tem que ir lá naquele lugar, passar, tipo Davi voltar lá no pasto quando agora ele era rei, só para lembrar de onde o Senhor o tirou. Passar lá na frente daquele hospital que um dia você foi enganado, só para lembrar de onde o Senhor tirou você. Não se esqueça. É uma ordem. Não esqueça de nenhuma de suas bênçãos. Meu Deus. Ó, meu Senhor, louvado seja o Teu nome, engrandecido seja o Senhor. Toda honra e toda glória nós dedicamos ao Senhor. Obrigada pela cruz, obrigada pela vida, pela salvação. Obrigada por esse dia, obrigada por essa oportunidade, obrigada por todo o bem. Obrigada, Senhor, porque aqui estamos. Que coisa maravilhosa. Como é gostoso saber que nós temos um Deus que nos ampara, que nos defende, é um justo juiz. Que para onde olharmos, ainda que falte justiça, temor, mas nós temos um Deus. E nós não estamos no mesmo lugar que muitas pessoas estão, quando estão longe do Senhor. Nós estamos num lugar seguro, garantido, protegido, e eu oro, restaura a memória do seu povo. Restaura a memória do seu povo, Senhor. Eu oro para que o Senhor venha resgatar a memória do seu povo. Resgata a memória do seu povo. Resgata a memória do seu povo nesta manhã de domingo. Resgata a memória do seu povo. Restaura a memória do seu povo. Restaura. Que seja resgatada essa memória em relação aos seus feitos. Que através do Senhor Espírito Santo ela comece a resgatar tudo que o Senhor já fez por ela. Que ela tenha a memória dela resgatada, restaurada. Que ela consiga ver e tirar os olhos do que ela não tem e ver tudo que o Senhor já fez. Que ela possa tirar os olhos dos problemas e colocar no que o Senhor já operou na vida dela e está dizendo, eu vou fazer de novo. Mas por que eu faria de novo se você não consegue lembrar do que eu já fiz? De onde eu tirei você, o que eu já fiz por você? Quanta coisa eu fiz por você, eu te trouxe até aqui. Você ainda pode ter situações que não estão como você deseja. Mas olha o quanto você caminhou. Eu sei que o Senhor está falando isso aqui. Eu não cuidei de você até aqui. Eu sei que o Senhor está fazendo algumas perguntas para alguns. Eu não trouxe você até aqui. Eu não tirei você. Quando você tinha muito menos condições, quando você estava longe de mim, quando você nem me queria, nem olhava para mim, eu já cuidava de você. E agora você acha que eu vou te deixar? Olha o que eu já fiz. Olha de onde eu tirei você. Olha o quanto eu já me manifestei. Você já esqueceu? Você não se lembra de onde eu tirei você? Você não se lembra? Lembra quando você não tinha onde morar? Muitas vezes o que comer não tinha esperança. Lembra dos diagnósticos? Lembra! Lembra quando todos viraram as costas? Lembra quando Satanás tinha poder sobre você? E podia ter te matado, te destruído para sempre, mas eu não deixei. Você se lembra das coisas que não tinham como acontecer e elas aconteceram? Você não se lembra? Essa foi a pergunta que o Senhor fez para os discípulos. Vocês não se lembram? E o Senhor está perguntando para você, você não se lembra? Eu sou o mesmo. Eu sou o mesmo. Ai, eu oro para que a memória da sua igreja seja restaurada. Que memórias maravilhosas sejam resgatadas. Que ela comece a se lembrar de todas as suas bênçãos, de todo o seu amor, de todo o seu cuidado. Porque é a partir daí que o Senhor vai poder levá-la para mais e mais e mais. Passa do teu sangue aqui. Faça uma grande obra. Que as pessoas que vão sair daqui sejam completamente diferentes daquelas que entraram. Gente renovada, fortalecida, restaurada, cheia de vida. Renovada. Abençoa essa reunião. Toca profundamente os corações. Fala. Se manifesta. E que ao término dessa reunião possamos sair daqui num nível mais alto, completamente mudados, com uma perspectiva totalmente diferente, uma visão diferente, renovadíssimos para a honra e a glória do teu nome. Eu te louvo por tudo, acampo os teus anjos aqui, fala Espírito Santo, continue conduzindo e que a tua palavra cale fundo, ela é essa espada afiada, que ela possa atravessar nossos corações profundamente e chegar como ela promete, a lugares que ninguém pode chegar. Seja conosco. Louvado seja o teu nome. Obrigada por tudo. Obrigada por tudo e não nos deixe esquecer da sua bondade, da sua fidelidade. Te amamos, Jesus. Mas nos lembramos que nós só te amamos porque o Senhor nos amou primeiro. Obrigada, amém. Amém, amém.
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1: Então vamos lá. O Espírito Santo volta nesse assunto. Fé sincera e boa consciência. Você sabe que recentemente nós falamos sobre isso, que a luz é a consciência. Quando você passa a ter consciência, consciência de Deus, consciência da vontade de Deus, consciência da verdade, consciência do que é certo, e significa que essa luz acendeu. E a consciência, ela é uma parte do Espírito Santo. É o Espírito Santo que revela, que mostra, que ilumina, que traz a luz. Então, o Paulo disse para Timóteo: Timóteo, meu filho, dou a você esta instrução. Segundo as profecias já proferidas a seu respeito, quer dizer, ó, você tem promessas, você tem um chamado grande, seu ministério é promissor para seguir, para que, seguindo-as, você combata o bom combate. Observe as instruções dadas por Paulo para o menino Timóteo. Timóteo era um jovem que, quando começou a ser treinado por Paulo, tinha uns 17 anos. E ele foi um filho para Paulo. Paulo chama de filho, ele tinha essa consideração com ele. E ele vem e fala assim: olha, eu dou essa instrução. Ah, se nós seguíssemos as instruções de quem é experiente. Segundo as profecias já proferidas a seu respeito, para que, seguindo-as, você combata o bom combate. Siga essa instrução. Tem muita profecia boa que foi liberada a seu favor. Você precisa viver alinhado com as direções que você tem recebido e combata o bom combate. Por que que você encontra muito essa direção para combater o bom combate, para você estar na boa luta? Porque tem combates que não valem a pena. Porque tem lutas que não valem a pena. E quanto mais o tempo passa, mais eu quero estar fora de lutas sem recompensa. Quando eu vejo, principalmente os mais jovens, em guerrinhas, em rivalidadezinhas, eu penso, só vai perder tempo e energia. Quando eu vejo uma pessoa com assuntos inúteis, sabe, numa luta, que você pensa, qual vai ser? Vamos lá. No final, qual será a recompensa dessa pessoa? Nenhuma. Só cansaço, talvez estresse, uma dor de estômago, dor de cabeça, insônia. Perda de bênçãos, de vida, de credibilidade. Então, Paulo termina dizendo que ele combateu o bom combate. Não por não faltar luta sem recompensa, ele foi tentado diversas vezes a entrar em combates sem recompensa. E nessa nossa caminhada, nós vamos ser tentados muitas vezes a entrarmos em guerras sem recompensa. Então, por favor, não entre em guerra sem recompensa. Tem gente que só está para falar, não quer ouvir. É uma luta perdida. Tem gente que dizer para ele mudar, ele não tem consciência que precisa de mudar, que precisa mudar. Então, assim, é uma luta perdida, é uma guerra sem recompensa. Discussões, querer ganhar uma briga, é uma luta sem recompensa. Aí, se você pensa em viver algo grande na sua vida, Timóteo, lembre-se das palavras que foram proferidas, das profecias, das palavras proféticas que foram proferidas a seu respeito. E combata o bom combate, meu filho. Você tem que estar focado. O que foi dito para você? Quais as palavras que você recebeu, que era para você estar meditando dia e noite? E quais as guerras que você anda lutando? No final, diga para mim, qual será a recompensa desses falatórios, desses desabafos, desses questionamentos, dessas cobranças? No final, essa conversa, essas conversas inúteis que você tem tido, ao invés de ir para a mesa, para crescimento, os assuntos são irrelevantes, conte para mim. Qual vai ser a sua recompensa no final? Porque, às vezes, a pessoa para e diz, não, foi só uma coisinha. Não é, nunca é uma coisinha, nunca é só um pensamentozinho, uma falazinha, uma açãozinha. Palavras são sementes, atitudes são sementes, decisões são sementes, escolhas são sementes, que vai gerar uma colheita e um atraso de vida. Nunca é um videozinho. O que entra vai sair. Então você vai encontrar sempre os homens de Deus sendo orientados a um foco absoluto, irresistível. A lutar as guerras certas. A soltar essas coisas inúteis. Esses assuntos inúteis. Esses sentimentos inúteis, essas falas inúteis, essas guerrinhas inúteis. Porque você só tem que responder essa pergunta. No final desse combate, quem vai sair ganhando? O que, que você vai ganhar com isso? Sabe qual é a resposta? Qual vai ser a resposta, se você for sincero? A maioria

vão trazer recompensa? Como falar com Deus, ajudar pessoas, ou calar a boca. Às vezes, só o fato de você calar a boca, você já está lutando a boa guerra. Só de ficar calado. Combater aqueles sentimentos. Sentimentos inúteis. Que só vão atrasar o que Deus tem para você com a sua vida. Mantendo a fé e a boa consciência. Então você vê que é um conselho, ele dá um conselho amplo para ele e está dizendo, olha, você precisa lembrar do que foi profetizado e viver de acordo com essas mensagens. Você precisa seguir e combater o bom combate. E você precisa manter a fé e a boa consciência. Então, o que desagrada a Deus é a falta de fé. E o que o diabo mais trabalha é para roubar a fé e uma boa consciência. Não basta só ter a fé, você tem que ter uma boa consciência. Que alguns rejeitaram. Quando você rejeita viver dessa maneira como Paulo orientou Timóteo, você vai naufragar na fé. Você pode rejeitar. Você pode não ampliar isso aqui e tomar consciência disso e viver o contrário disso. E quando você vive ao contrário, o que acontece? Você está rejeitando essa instrução. Essa instrução de Paulo não serve para você. E aí é onde você naufraga na fé. E naufragar na fé, meu Senhor. Você vê que a pessoa tinha tudo para chegar ao porto desejado, mas porque ela rejeitou o que ela jamais deveria rejeitar, então ela naufraga. E aí ela fica à deriva. E onde ela vai parar? Não é no porto desejado. Se é que ela vai viver para chegar a algum lugar. Então isso é sério. Você cria a sua realidade. Com o que você pensa, com o que você fala. O que eu disse? Você cria. O senhor que estou dizendo é a Bíblia. Eu posso fundamentar isso aqui com inúmeras, não uma escritura, inúmeras. Sabe, tem inúmeras escrituras. Você cria a sua realidade. Você tem o resultado de como você pensa e do que você fala. Agora, isso não é novo para você. Só que o problema é que muitos não tomaram consciência dessa verdade. Aí que está o problema. Você já ouviu. Alguns já entenderam, já tomaram consciência dessa verdade. Outros não. Escutaram, mas como a mente é rígida, é uma mente rígida, tem fortalezas, a pessoa continua vivendo com base nas suas crenças, então ela tem consciência das suas crenças. E é por isso que ela faz a mesma coisa muitas vezes, que não leva ela a lugar nenhum. Mas ela continua fazendo. Porque ela ainda não tomou consciência de que ela, só ela, não é Deus, não. Não é o diabo, mas não. Ela está criando a realidade dela com aquilo que ela tem consciência. E muitas vezes a consciência dela ou é cauterizada ou ela simplesmente

0: Simplesmente não tem uma boa consciência. Ela tem uma consciência disfuncional. O que nos difere de um animal é a consciência. É a consciência. Há mais de 500 anos, aqui nesse país, um animal e o homem viviam praticamente da mesma maneira. Saiam atrás para buscar alguma coisa para comer, alguma coisa. O tempo passou, olha a evolução. Mas os animais continuam do mesmo jeito. Olha quanta coisa tem acontecido. O que nos difere? A diferença do homem para o animal é a consciência. Se você não toma consciência da verdade, você pode entrar num estado como o Asaf falou: eu virei um animal quando eu deixei meu coração azedar, a inveja tomar conta de mim, os questionamentos, eu virei um animal irracional. Ele disse isso. Está escrito, você conhece esse salmo. Eu virei um animal irracional. Quer dizer, eu não pensava mais, eu não tinha mais a consciência do certo, da verdade. Eu agi como um animal. Irracional. Essa boa consciência. Quer ver? Tais ensinamentos vêm de homens hipócritas e mentirosos que têm a consciência cauterizada. Ou seja, Paulo fala de pessoas que estavam ensinando enganos porque tinha uma consciência cauterizada, já não tinham mais capacidade de responder aos estímulos morais e espirituais. A consciência estava cauterizada, insensível para as coisas de Deus. A consciência anda junto com a fé. Aí você olha para uma pessoa, deixa eu ver se eu acho isso aqui, que ainda coloquei aqui. Uma pessoa que tem uma consciência disfuncional. É uma pessoa que não tem consciência de nada. Você não vê, às vezes você chega para uma pessoa e você oferece ajuda para ela. Todo mundo, o mundo está vendo que ela precisa de ajuda. E ela fala: não, não precisa de nada. Tem um orgulho. Ou ela não tem uma boa consciência, ela nunca deu lugar à luz, à verdade. Ou ela já tem a consciência cauterizada mesmo. Então, é disfuncional. Que vê uma pessoa que, por exemplo, em briga de trânsito, é muito comum. Você acha que uma pessoa que tem uma consciência plena, ao ser fechada por alguém, ela vai gritar, xingar, chamar na seta, corre atrás da pessoa, chega perto dando sinal de luz. Tá bom, então olha aqui, ó. Aí o cara que está na frente decide parar. Digamos que decida parar, um cara também com uma consciência disfuncional, que age como que não tem nada a perder. Desce armado, não tem um monte de histórias por aí que a pessoa desceu armada, deu um tiro na outra, esfaqueou a outra, ou deu um murro daqueles, ou arrancou a pessoa dentro do carro, arrebentou com ela, quebrou o carro do outro inteiro. Então, Pensa-se essa pessoa. O que ela vai ganhar com isso? Ela pode ganhar um problema, talvez irreversível. Então você vê que ela não tem consciência. Ela tem uma consciência disfuncional. Ela não pensa. Ela faz bobagens. Ela não mede o que ela vai perder. Peraí. Uma pessoa que tem uma consciência plena, ela vai dizer assim, vai com Deus, Deus te abençoe, porque assim, olha, eu tenho um propósito de vida, eu tenho família, eu tenho uma vida linda, eu tenho um monte de coisas para viver. Não vai ser você, cara. Vai com o teu lixo, não quero o teu lixo. Siga, vai. Aí, o disfuncional vai falar, você está sendo tonto, você não sei o quê. Ele é o disfuncional, ele não tem consciência. Ele quer entrar numa briga que ele não vai ter recompensa nenhuma. E ele pode ter perdas até irreversíveis. Irreversíveis. Então, mas ele não pensa. É o que Paulo fala de pessoas que agem pelas vísceras, pelo estômago. Quem tem uma consciência relativa é mais ou menos Saul, sabe? Que ora está doido, ora fala até com lucidez. Por um momento ele está perseguindo. Davi, vou te matar. De repente ele fala, não, eu sei que você vai ser o rei. Eu que errei com você, meu filho. Você pensa assim, ah, agora esse homem mudou. Aí você vê, dois capítulos à frente, ele está de novo. Davi tendo oportunidade de matar ele e não mata. E aí, de novo, ele, eu sei. Ele sabia mesmo, ele precisava saber que sabe. Então, é uma consciência relativa. Ora, a pessoa até fala com uma certa consciência, ela até, você até encontra um bom senso nela. Você pensa, olha, a pessoa tem um, ela falou com sensatez, ó. Né? Nossa, vamos esperar, né? Que a partir de agora, de repente, a pessoa aparece assim, mais doida do que nunca, mas aquela oscilação, e só fala bobagens, e não pensa, e faz aquilo que tinha acabado de dizer dois dias atrás que não ia fazer. É a consciência relativa. E o que acontece com pessoas, quem tem uma consciência disfuncional, vai ter um comportamento disfuncional e prejudicial, e você pode ter certeza, entra ano, sai ano, essa pessoa está no mesmo lugar. No mesmo lugar, não, ela está piorando, porque a consciência dela é disfuncional. Ela difere muito pouco de um animal. Ela sente o que ela não deve sentir, ela alimenta, ela vai pelo impulso, e no impulso ela faz as loucuras dela. Ela não tem autocontrole nenhum. A relativa, ela ainda está cheia de crenças, mas ela ainda tem alguns, digamos, surtos de lucidez. Mas ela não consegue manter. Ela não consegue manter. E aí tem aquela pessoa que tem uma consciência plena, funcional, produtiva, que funciona como um filtro intelectual. Ela tem honestidade intelectual. Ela é estável. Ela tem consciência do que é certo, do que é errado diante de Deus. Para ilustrar bem, essa pessoa é como se ela estivesse no pico de um grande monte. Então, ela consegue ter uma visão panorâmica de, de tudo que está ali abaixo. Então, ela consegue medir. Não, peraí, se eu me envolver nisso aqui, não, peraí. Vamos calcular o risco, o custo disso, o custo-benefício. Porque às vezes chegam coisas para a gente que parecem de pronto, assim, a melhor coisa do mundo. E aí, você pesa o custo-benefício, você vê que o custo é mais alto do que o benefício, você diz, não vou me meter nisso, não. Não vou me meter nisso, não. Quero isso aí, não. Estou fora. Quero, não. Não. A pessoa, ela consegue viver o que a maioria que está ali ao redor não está vendo. Ela tem uma consciência viva, funcional. Ela está no pico da montanha. Ela consegue ver. Ela consegue discernir, porque ela está atenta. A mente dela não está em ponto morto. Ela está sendo guiada pela fé e não pelas emoções dela. As pessoas bem-sucedidas que constroem na rocha são as pessoas que chegam nesse nível de consciência plena, funcional. Uma consciência produtiva, que produz resultados, porque ela busca esse discernimento. Ela não apenas está lá, ela está corpo e alma. A mente está o corpo. Ela não deixa que as emoções dela tomem conta dela de maneira que ela não consiga raciocinar, ter consciência de uma decisão que ela está tomando num momento de grande emotividade, num momento de alegria, num momento de festa. Ela pode fazer promessas que, quando amanhecer o dia, ela pensa, não acredito que eu prometi isso, meu Deus. Eu nem bebi. Ah, mas estava embriagado pelo povo, pela festa, pela alegria, por isso, por aquilo, pelo movimento. Você é envolvido por aquela atmosfera e você não tem mais consciência. Aí você sai tomando decisões. Que aí, quando amanhece o dia, você pensa, não é possível. Mas quando você tem essa consciência plena, você está atento. Não, isso não. Não, pensa. E você pensa para falar, você pensa até onde você vai. E o que é maravilhoso, quando você cede, porque não é porque você tem essa consciência que você não vai errar, você erra também. Só que a diferença é que você já tem consciência de que você errou, opa, e é imediato. Você já tem consciência, opa, falei demais. Ixi. E agora? Agora, você também tem consciência de que você tem que ter respeito pelo que você falou. Se você falou, você tem que cumprir. Ou ter a humildade de dizer, me desculpa, me perdoa mesmo. Eu falei demais, estava num momento de emotividade e eu não vou poder fazer isso aqui, não. Me perdoa. Você tem humildade de admitir. Você admite aquele erro, aquela falha. Então, essa consciência, ela te impede de viver uma vida fracassada. Mas a consciência disfuncional relativa vai levar a pessoa. toda pessoa fracassada, é na família, no casamento, no financeiro, ela tem uma consciência disfuncional ou relativa. Não é à toa que você vai ver tanto a Bíblia falar sobre consciência, sobre discernimento, sobre você ser guiado pelo Espírito. E para você ser guiado, você tem que estar atento. A chama tem que estar acesa. Você tem que estar ouvindo o que o Espírito está dizendo. O que ele está falando? O que ele está dizendo? O que o Espírito Santo está dizendo aqui? A voz dele. Você está atento à voz dele? Está dizendo, não, para, cala, não, isso não é para você, não avança, quieta, para. Não, olha o que você está pensando, olha o que você está pensando. Essa consciência faz você ver rapidamente à distância um dardo. Um pensamento errado. Um sentimento, você já combate, Senhor. Esse sentimento não está certo, eu sei. Me ajuda a vencer isso. Tanto que você pede ajuda para Deus para vencer. Senhor, estou com raiva mesmo, Senhor. O bom do que tem uma consciência plena, funcional, ele é sincero. Então ele vai falar com Deus com sinceridade. Ele vai dizer, Senhor, estou com raiva mesmo, estou incomodado, está me fazendo mal, mas eu sei que a sua palavra diz isso. Então, eu quero te agradar, me ajuda. Porque eu sozinho, sozinha não estou conseguindo. Me ajuda.
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0: Então, essa consciência, você vai lembrar que naquela... deixa eu ler. Visto que continuavam a interrogá-lo, ele se levantou e lhes disse, se algum de vocês estiver em pecado, seja o primeiro a tirar pedra nela. Os que o ouviram foram saindo um de cada vez, começando pelos mais velhos. Jesus ficou só com a mulher em pé diante deles. Essa escritura é muito interessante. É a passagem que a mulher foi pega no ato adulterando e eles levaram ela até Jesus, mas com intuito, eles não estavam nem aí para a mulher, eles queriam pegar Jesus. Então, eles eram religiosos, cegos, maus, hipócritas, mas uma coisa eles tinham. O quê, gente? Do quê? Consciência do pecado. Porque quando Jesus falou, se vocês não tiverem, quem não tiver pecado, atire a primeira pedra. Cada um foi jogando suas pedras, do menor ao maior, do mais novo ao mais velho, foi indo embora. Então, uma coisa eles tinham, consciência de pecado. Isso eles tinham. E você sabe o que é pior? Que algumas pessoas nem consciência, a consciência é tão disfuncional que a pessoa ela não consegue, ela muitas vezes se encontra como os ninivitas, só com uma diferença. Os ninivitas... Deus falou que não sabiam discernir a mão direita da esquerda, mas eles tiveram consciência de que Deus falava sério. Porque quando Jonas anunciou que a cidade ia ser destruída, Eles questionaram, eles espernearam, ou eles entraram num jejum, o rei saiu do trono, tirou as vestes, botou esse pano de saco e proclamou um jejum de 3 dias. Ninguém questionou, não. E o Senhor falou que eles não sabiam discernir a mão direita da esquerda, mas consciência de que estavam errados eles tinham. Eles tiveram. Essa consciência eles tiveram. Eles podiam não ter consciência para muita coisa, mas de que estavam errados. Tanto que eles se posicionaram. Ninguém questionou, mas foi todo mundo se arrepender. Todo mundo. Aí algumas pessoas falam assim: ah, mas fulano é inteligente, tem uma consciência, que é uma pessoa mais inteligente do que Paulo, estudado, poliglota, um cara com formação acadêmica, um cara que foi criado aos pés de Gamaliel, um grande rabino, a grife dos rabinos. Então, uma coisa é você ter estudado não sei com quem, outra coisa é aquele que é a grife do momento, foi meu professor. Então, a grife dos rabinos, aquele que todo mundo queria que assinasse no seu currículo, meu professor foi Gamaliel, Paulo. E quer um sujeito que, pelo zelo, ele não tinha consciência de que ele estava fazendo errado. Ele perseguiu a igreja, ele prendeu, ele matou. Ele foi o terrorista da época. E ele fazia em nome de uma fé, de um zelo, de uma convicção. Então, uma pessoa pode ter um conhecimento profundo, inclusive da religião, porque ele conhecia a lei na ponta da língua. Se tem uma coisa que ele era fariseu de fariseus, diz a Bíblia. Fariseu de fariseus, filho de fariseu, na seita mais zelosa, porque os fariseus eram aqueles zelosos pela lei, pela religião. E ele não tinha consciência da verdade. Então, você pode estar tão cheio de um monte de coisas e não ter consciência de que o que você está fazendo é errado até que Jesus o encontra no capítulo 9 de Atos. E ele vê aquele clarão, fica cego e ele ouve a voz: Paulo, Paulo, por que você me persegue? Saulo, Saulo, depois mudou para Paulo. Por que que você me persegue? Você está me perseguindo, rapaz. É a mim que você persegue quando você persegue a minha igreja. Ele estava cheio de cartas que autorizavam ele a fazer um terror na vida da igreja. Ele respirava, diz a Bíblia, ameaças, quando ele teve esse encontro. E ele ouviu: por que você me persegue? Por que que você está me perseguindo? Ele não tinha consciência. Com toda a inteligência, toda a lei, toda a teologia dele, que ele estava perseguindo era Deus, quando ele perseguia a igreja. Ele não tinha consciência. Ele achava que ele era muito E o que, que ele falou a respeito de tudo que ele disse? Ele disse em Filipenses que era muito, ele se agarrava àquilo, os seus diplomas, a sua teologia, o seu conhecimento, o seu, a grife, ter estudado com a grife dos rabinos. O que, que ele disse, você lembra? Ele tratou como o quê? Esterco, tudo isso. Ele dá a lista de tudo que ele já tinha feito, sabia, feito. Ele disse, eu trato isso tudo como esterco. E aí ele disse que ele queria o quê? Vamos ver se você lembra. Eu quero é conhecer a Cristo. Ai, meu Deus, você não se emociona, não? Ai! Meu Deus! Nossa! Ajuda-nos, Deus, ajuda-nos. Eu quero é conhecer a Cristo. Eu conheço religião, eu conheço Gamaliel, eu conheço os grandes professores, eu estudei em Alexandrinha. Eu fiz parte de tantas coisas grandes. Eu participei, eu estive, mas tudo isso para mim é esterco. Eu quero é conhecer a Cristo. Aqui ele fala com uma consciência da verdade, a consciência funcional. Porque com todo conhecimento e sabedoria humana, religiosa, adquirida através dos livros e banco de escola, Paulo podia se gabar, tanto que ele fala. Né? Se tem alguém que pode se gabar, sou eu. Mas isso, para mim, eu considero como esterco. Eu quero é conhecer a Cristo. Então, ali ele fala com uma consciência do que vale a pena, do que é verdade, do que importa. O que importa? Conhecer a Cristo. O que importa é conhecer a Cristo. Você pode conhecer muitas coisas. Você pode conhecer igrejas, conhecer autores, ter lido muitos livros, ter feito muitas coisas. Mas se você não conhece a Cristo, e esse conhecer, você sabe que tem o sentido de intimidade. É o mesmo sentido da intimidade de um casal. Conhecer. Então, fala de um conhecimento íntimo, profundo, revelado, uma consciência tão viva da verdade. Eu quero conhecer a Cristo. Eu considero isso tudo como nada. Você vê Pedro, que já o contrário de Paulo, um chucrão, um pescador, mãos certamente cheias de calos, não tinha claramente nenhuma formação acadêmica, também falou de consciência. Porque é a consciência que nós estamos falando. É uma consciência que provém do Espírito. E que não importa o que você tem ou não tem, você tem que perseguir essa fé e essa boa consciência. Crer no que está escrito e ter uma boa consciência, uma consciência plena, funcional, da verdade. Você ver. A palavra é viva e eficaz. Você conseguir enxergar a vida e a eficiência dela, ela é o suficiente. E ela ela penetra fundo e ela discerne intenções e motivações do coração. Então, quando você tem uma consciência viva, funcional, você consegue discernir se aquele sentimento, aquele pensamento, aquilo que você está fazendo é honesto, é correto, se você está sendo contraditório ou não. Porque uma pessoa que tem consciência, ela está vendo a verdade, ou seja, não tem escuridão. Foi colocado luz naquelas trevas. Porque consciência viva é luz. Agora tem luz, acendeu a luz, eu vi. Eu estou vendo o que eu não estava vendo. Que essa minha forma de pensar está errada. Essa teologia está errada. Essa mentalidade está errada. Para onde eu tenho pendido, as escolhas que eu tenho feito estão erradas. São disfuncionais. É uma clareza mental. Que você sabe onde você... Tanto que uma pessoa que tem uma consciência plena, funcional, que ela está no pico, é como se ela estivesse no pico da montanha, ela vê tudo, ela está vendo, ela tem clareza, ela tem uma visão ampla. Ela não vai ser oscilante. Ela não vai ser. Ela sabe onde ela deve estar e como ela deve estar. É por isso que a vida dessa pessoa prospera. Porque ela não vai... Ela pensa para falar, porque ela tem consciência. Ela tem discernimento. Ela pensa para tomar uma decisão. Ela busca ter essa clareza do espírito. Porque ela não vai se aventurar num negócio... E botar Deus, como muitas pessoas colocam Deus, onde Deus não está. Porque se Deus estiver em algo, ele confirma. Onde Deus está, há confirmação. E o Senhor dava vitórias a Davi, ou seja, o Senhor confirmava os passos de Davi. Quando o Senhor não está confirmando, ou seja, não está dando certo, aquilo não está andando, não está fluindo, eu preciso parar e buscar, peraí, eu estou realmente no lugar certo? Era Deus? Ou... O que é que pode estar travando isso aqui? Essa pessoa ela tem consciência suficiente para responder com autorresponsabilidade. Se tem alguma coisa que não está dando certo aqui, o problema está em mim. Hoje, se eu estou dando, se é o diabo, eu estou dando lugar a ele. Ou eu não estou dando condições para Deus fazer. Ela nunca vai jogar, é porque é Deus, Deus não quis, ou Deus é aquilo. Não, ela vai ter a sinceridade, a honestidade. Porque... Uma pessoa que tem consciência, uma marca de uma pessoa que tem consciência funcional, uma boa consciência, é honestidade intelectual. Ela tem honestidade intelectual. Você sabe o que esperar dela. ela não vai embromar, ela não vai enrolar. Se ela está errada, ela vai dizer que ela está errada. Se ela precipitou, ela vai dizer que precipitou. Eu precipitei. Ela não vai ficar fazendo manobras por causa do orgulho para justificar o injustificável. Ela não está ali tentando só controlar a situação. Ganhar alguma vantagem. Igual você vê hoje em dia que tudo é narrativa. Não há. Nós vivemos um tempo onde é zero de honestidade intelectual. Não importa para onde você vai. Você vai perder do mesmo jeito, porque sempre vão ter um argumento diferente. Então você fala, então, mas é isso aqui. Não, mas aqui agora era isso aqui. Ah, então tá ainda. Não, mas agora é isso aqui. Ou seja, você vai perder de qualquer jeito. Porque só existem narrativas, não existem. Não, a verdade não é. Ninguém prima pela verdade. O mundo que nós estamos vivendo é esse. As pessoas não primam pela verdade, não importa a verdade, são narrativas. Então, tem pessoas que não têm honestidade intelectual. Para onde você for, você vai perder. Porque você vai questionar um negócio, você está apontando, e aí a pessoa imediatamente dá uma virada e fala, não, mas você não me entendeu, não foi isso que eu estava falando, não falei isso, não. E você pensa assim, esse não é o bom combate. Nunca tente discutir com alguém que tem uma consciência disfuncional relativa, que quer só ganhar vantagem, que é desonesta intelectualmente. Porque você vai esgotar e não vai chegar a lugar nenhum. A pessoa está para falar, está para se justificar, não há verdade nela. Ela vai para onde é conveniente. Não é assim? É para onde é conveniente. Então, a pessoa ela não está importando com a verdade. Ela simplesmente vai manter, a qualquer custo, uma narrativa. Porque ela está cheia dela e cheia de enganos. Bom, a pessoa que está cheia da verdade, a verdade a constrange. Ela persegue a paz e uma consciência culpada, perde a autoridade, não tem paz. Não tem paz. Eu me lembro que eu acho que foi na pandemia, alguém que estava me ouvindo, esse testemunho me emocionou, eu contei ele. O homem, o marido, estava foragido. E quando ele estava ouvindo essas palavras, e a palavra o constrangeu tanto que ele desejou mais a paz e encerrar com aquilo do que continuar do jeito que ele estava. Ele se levantou e se apresentou à justiça. Ou seja, peraí, o que eu tenho que pagar à justiça, eu vou pagar. O que eu devo, eu vou pagar. Mas eu quero paz. Eu me recuso a viver assim. Isso é consciência funcional. A pessoa tomou uma consciência da verdade. A verdade a constrange num nível que ela agora precisa de paz. Porque quando você toma consciência, você não vai ter mais paz. É igual aquela história, né? Depois que eu aceitei Jesus, nunca mais pequei em paz, né? Né? Você não peca em paz mais. É um negócio assim que você entra em pânico. Não tem como pecar em paz. Você pensa, meu Deus, que coisa, não dá para pecar em paz mais. Não tem mais paz para pecar. Antes você pecava, não tava, por quê? Não tinha consciência. Agora você tem consciência. Então, você conta uma mentira, eu já vi, gente, acabar de contar um negócio meio torto, vim e falar assim, ó, eu não fui preciso. Volta 2 minutos, e a pessoa fala para mim assim, ó, desculpa, eu não fui preciso. Eu não fui preciso, e eu saí ali, já o Espírito Santo, ó, o cortezinho no manto de Saul. Já me... Eu tenho, a minha consciência, ó, não, eu tenho que ir, eu tenho a consciência, vai. Ainda que a sua carne diga, não, larga isso para lá, deixa, a consciência diz, não deixa não, vai lá, desculpa, eu não fui preciso, eu não agi com precisão, a consciência não deixa, isso é uma delícia, isso é forte demais. Porque você está sendo guiado pelo Espírito. O Espírito não deixa. Não deixa você ficar no mesmo lugar, da mesma forma. Por isso, procuro sempre conservar minha consciência limpa diante de Deus e dos homens. O que Paulo disse? Eu procuro. E quem procura, acha. Ou seja, ele está dizendo, isso não acontece do nada. Não é isso? Eu procuro isso, eu trabalho por isso, eu insisto nisso. É o que eu faço. Eu procuro conservar minha consciência limpa. Diante de Deus e dos homens. Digo a verdade em Cristo, Paulo, não minto. Minha consciência o confirma no Espírito Santo. É a minha consciência, através do Espírito Santo, que confirma o que eu estou falando. É muito forte. Portanto, é necessário que sejamos submissos às autoridades, não apenas por causa da possibilidade de uma punição, mas também por questão de consciência. Você já parou para pensar o quanto isso é mais profundo do que a gente imagina? Quer dizer, eu tenho que ir para um nível, Senhor, o Espírito Santo me puxa, para um nível mais alto do que a maioria costuma ficar. Então, tem gente que só não comete uma infração, um desrespeito a uma autoridade, a uma lei, só por medo da punição. Do contrário, ele faria mesmo. Outros, o que pesa para ele é a consciência dele de estar no lugar certo, na hora certa, fazendo o que Deus espera dele. Ainda que aquilo não tivesse nenhuma punição diante dos homens, mas diante de Deus, é errado, é o que pesa para ele. Até porque, meus queridos, quantas leis que estão sendo feitas que... pela lei você pode fazer. E pela lei de Deus você está condenado. E com o que nós vamos ficar? Com a lei de Deus. Inclusive, você não vê quantos morrendo pela fé, porque em seus países o cristianismo é proibido. E, no entanto, eles preferem morrer a negar a fé. Então, eles vão contra a lei daquele lugar. Por causa da fé. Porque há uma consciência viva da verdade.
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0: A Bíblia diz assim: acima de tudo, guarde seu coração, porque dele depende toda a sua vida. Mantenha a fé e uma boa consciência. Mantenha a fé e uma boa consciência. Para os puros, todas as coisas são puras. Mas para os impuros e descrentes, nada é puro. De fato, tanto a mente como a consciência deles estão corrompidas. Olha o que nós precisamos prestar atenção. Preste atenção. Para algumas pessoas, para aquele que é puro, tudo é puro. Se você tem um coração puro, você dá o benefício da dúvida para o outro. Mas para um coração corrompido, mente e consciência corrompidas, a malícia sai em primeiro lugar. As deduções. E qual é o problema que a Bíblia apresenta para isso acontecer? Mente e consciência corrompidas. Quando a corrupção, a mente já foi corrompida, a consciência corrompida, a pessoa já recebe as coisas, ela não tem filtro. O filtro da verdade, da palavra. Aquilo entra de acordo com as crenças dela. Porque vai sair de você. Se você não sofreu uma renovação mental, uma renovação interna, vai sair de você aquilo que são suas crenças, aquilo que você acredita, aquilo que foi incutido dentro de você, a forma como você foi formado. Todo mundo sofreu uma formação, né? Foi criado. E você tem que lembrar que uma criança, ela não tem filtro. Você pode estar fazendo a coisa mais errada do mundo, mas se você a ensina ou faz perto dela, ela vai receber como verdade, porque você é a referência dela como pai e mãe. Você é a referência dela. Então, às vezes, nós vemos criancinhas falando palavrões, tendo atitudes assim, desequilibradas. Isso não veio do nada, só vai sair o que entrou. Em que ambiente essa criança está sendo formada, criada? O que você está colocando dentro dela? O que você faz perto dela ou até está ensinando que está totalmente distorcido, errado, totalmente fora da verdade? Qual é o padrão que você está passando para ela? Não reclame. O que você está colocando é o que vai sair. Não vai ser outra coisa. Por isso que você precisa prestar atenção no que você fala, no que você faz, porque ela não tem filtro. E aí você vê um pai, às vezes, tendo um comportamento com o filho, até agressivo, corrigindo algo que muitas vezes ele está fazendo. A agressividade vem dele, as palavras inúteis e fúteis provêm desses pais. Aquele comportamento é errado, disfuncional, está vindo desses pais. Porque a criança não tem filtro. Ela tá aprendendo. Por isso que quando nós chegamos no Senhor, nós temos esse processo. Né? Porque a obra da justificação é imediata. Crê no seu coração e confessa com a boca. A salvação, ela é de graça. Ela não é barata, mas ela é de graça. Ninguém pode pagar por ela. Então, eu tenho que crer, receber. E então, a obra da santificação é a partir daí. Está junto. Porque eu fui salva para boas obras. Não por obras, mas para boas obras. Então, agora, as minhas obras, elas precisam estar alinhadas com o Senhor. Mas não adianta também eu tentar dia e noite ser a melhor pessoa do mundo. Eu tenho que entender que evangelho não tem a ver com fazer, mas ser. O que, que eu disse? Em quem você se torna. Eu não faço a obra de Deus, eu sou a obra de Deus. Você não faz a obra de Deus, você é a obra de Deus. Porque Deus está fazendo uma obra em mim e então através de mim. Mas primeiro ele tem que fazer em mim para fazer através de mim. O que, que eu disse? Em mim e então? Em mim e então? Então o evangelho tem a ver com o ser. Evangelho tem a ver com o ser. Porque o que eu vou fazer vem do? O que eu vou fazer vem do? Então se eu sou, eu faço a coisa certa. Se eu penso certo, eu ajo certo. Se a coisa certa está aqui dentro, vai sair. Se está saindo a coisa errada, é porque a coisa certa não está aqui. O que é ter a mente de Cristo? É você, agora como uma nova criatura, que tem o Espírito de Cristo, o caráter de Cristo, que está caminhando para atingir a estatura de Cristo. Você, então, para isso acontecer, tem que haver uma renovação mental. Paulo não disse, transformai-vos pela renovação da sua mente, não se amoldem ao padrão desse mundo, mas transformai vos pela da mente, para que então possamos o quê? Experimentar o quê? A boa, agradável e perfeita vontade de Deus. Então, o que, que ele está dizendo? Você nunca vai experimentar se não sofrer. Então, o que, que é uma renovação mental? É você ter essa consciência agora, como Paulo passou a ter, que ele, apesar de achar que o que ele fazia era justo e correto, ele estava errado. Estava errado. Aqueles religiosos não lançaram as pedras sobre a mulher e não a apedrejaram, porque eles também reconheceram que eles tinham pecado. Eles foram levados a ver com uma única pergunta. Então, quando você sofre uma renovação mental, você consegue ver. Você está no pico da montanha. Você tem uma visão ampla. Então, você consegue ver coisas que você fez que estavam erradas, que foram bobagens que você falou, que você fez. Você consegue ver que muitas vezes você lutou guerras inúteis. Você adquire essa honestidade intelectual, essa honestidade.

Evangelho não tem a ver com fazer, mas ser, porque você sendo vai sair de você quem você é. Não tem como eu fazer uma outra coisa diferente daquilo que já está aqui dentro. Vai sair. Antigamente saía o que era errado, porque era o que estava errado. O errado estava aqui dentro. Quando a palavra foi entrando, é como uma água limpa, porque a palavra é isso, é uma água que vai lavando, lavando, lavando, lavando, lavando, e vai levando a sujeira. Cada culto é uma faxina, limpa um pouco mais, vai jogando fora. Opa, eu pensava assim, não penso mais. Eu agia assim, opa, eu lidava assim com os negócios. Eu tratava assim, tal, as pessoas. Não, não, não, isso não é bíblico, eu não posso agir assim. Quando você é, você não vai vir. Então, eu não faço a obra de Deus, eu sou a obra de Deus. Então, eu não venho aqui, eu não posso vir aqui, pelo menos não se deve fazer isso. Preocupado, eu não posso vir aqui preocupado em fazer, em convencer, em mexer com você. Eu tenho que ser e liberar aquilo que está aqui dentro. O que Deus está fazendo, o que Ele está me ensinando, o que Ele me deu para hoje, para através de mim, liberar. Que é a mesma coisa você. Deus faz em você para fazer através de você. Então Ele faz em você. Então aí vai sair o marido que você tem se tornado, a mulher que você tem se tornado, o filho que você tem se tornado, o funcionário. Quantas vezes eu estive diante de mim, pessoas estiveram diante de mim, reclamando das mais diversas situações. E que eu fui dando consciência. Desde, eu não entendo, tem uma maldição toda vez que eu arrumo um emprego, tem alguém que me persegue, eu sou mandada embora. E em pouco tempo ali, eu trouxe a luz, eu coloquei luz e mostrei, eu também te mandaria embora. Óbvio que algumas pessoas voltam, outras não voltam, porque você foi muito dura. Mas quando você ama a verdade, é o que você vai dizer. Você quer uma coisa, você não tem consciência do que você oferece. O que você está oferecendo? Obviamente que uma pessoa que pensa e quer um grande negócio vai despedir você. Justamente, e é justo. Então, às vezes, a pessoa tá dizendo, eu não sei por que eu estou vivendo isso aqui. Volta a fita. Isso é antigo, eu sei, mas vai. Eu ainda fiz curso de datilografia, gente. Duas vezes, tá vendo? Tem mais gente, quem fez aí, para eu não ficar sozinha. Nós estamos ficando velhos. E acredite, eu era melhor na datilografia do que só no computador. Coisa feia. Vou mudar isso. Então, você tem que olhar e volta então. Espera aí, será que você não está com dívidas hoje que você lá? O Espírito tentou te avisar, mas você não tomou consciência. Ei, você não precisa comprar isso. Será que você não conduziu mal o seu negócio e o que você despreza você vai perder? Será que você não reclamou? Vamos tomar consciência. Talvez você está reclamando do seu cônjuge. Gente, eu já tive diante de pais reclamando que os filhos não iam visitar. Isso aqui. Não estou justificando, a Bíblia manda honrar pai e mãe. Ir lá, visita, honra,

0: Mas da pessoa contar a história. E eu tenho que dizer, peraí, você não construiu um vínculo. Quando você teve o tempo, a oportunidade para construir um vínculo com seus filhos, você não construiu. Agora você está cobrando deles um amor que você não construiu. Ou muitas vezes o cônjuge está reclamando da distância do outro. E você tem que mostrar, peraí, o que, que você ofereceu a esse casamento? O quê? Preste atenção. Com o homem, o que mais afeta é quando ele se sente desrespeitado. A mulher, o que mais afeta é quando ela não se sente, ela não tem confiança, ela não tem segurança. Então tá. Às vezes o cara passou a vida inteira sem dar um mínimo de segurança, de confiança para essa esposa. E agora ele quer que ela confie nele e se sinta segura da noite para o dia. Talvez se incomoda quando é desrespeitado, mas nunca trabalhou para ter credibilidade, ser visto como uma figura forte, confiável. Mulher normalmente quer ter a última palavra, ou ela quer ser ouvida, ela quer que esse marido ouça o que ela está falando, mas talvez, talvez, as oscilações, instabilidades, roubaram toda a credibilidade dela. E agora ele não está nem um pouquinho disposto a ouvir. Então vamos tomar consciência. E não é, a palavra não vem em forma de condenação, mas de revelação. Ela não está aqui para te condenar, mas para te revelar, te dar consciência, colocar luz, um holofote nessas áreas escuras e te levar a ver o que você não estava vendo. E então, tomando consciência, você vai parar de cobrar o que você não pode cobrar, não tem direito de cobrar. Como é que você vai cobrar? Inclusive de Deus. Tem gente que não tem direito nenhum de cobrar de Deus. Qual é o nosso direito aqui? Nós temos, primeiro, deveres de entender e nos submeter e o direito de recomeçar. Então, com consciência, eu agora então faço uma risca no chão e diz, ó, eu estou vivo, né? Então, eu vou tentar, vou trabalhar com a ajuda de Deus para construir um relacionamento consistente. Você vai conseguir, da noite para o dia, recuperar a confiança? Não. Óbvio que não. Você vai conseguir resolver toda a sua vida da noite para o dia? Provavelmente não, pode até vir um milagre e algo aí acontecer, mas não é bem assim. Normalmente as coisas demandam um processo. Então, eu tomo consciência do que eu vinha fazendo, que não funciona, que é errado, faço a risca no chão e decido começar agora a construir uma história bem fundamentada na palavra, consciente da palavra. Colocar para dentro a verdade que vai me dando consciência, uma renovação mental, uma visão ampla. Eu estou subindo a montanha, estou vendo cada vez mais, estou vendo cada vez mais. Eu vou chegar no pico da montanha onde eu vou ver tudo que eu preciso ver. Para esse momento, porque a vida continua, essa ampliação vai continuar, eu não posso parar. de buscar. Então, vamos sair daqui. Chega de mente e consciência corrompida. Jó disse: manterei minha retidão e nunca deixarei, enquanto eu viver, a minha consciência não me repreenderá. Vamos repetir? Manterei minha retidão e nunca a deixarei, enquanto eu viver. A minha consciência não me repreenderá. Você viu que ele assumiu, ele fez uma aliança com Deus, ele fez um acordo com Deus, ele assinou um contrato de fidelidade absoluta. Ele está aqui dizendo: eu manterei a minha retidão, a minha integridade. Eu nunca deixarei. Enquanto eu viver, enquanto eu estiver vivo, a minha consciência não me repreenderá. Eu, sinceramente, não sei como, porque a minha ainda me repreende muitas vezes. De verdade. Que confiança esse homem. Meu Deus. A minha me repreende. E ele disse: a minha consciência não me repreenderá. Eu vou viver com a consciência pura, limpa. Nada me culpando, me acusando, me cobrando. Não, não, não, não. E para fechar, assim, quer vocês comam, quer bebam, façam qualquer outra coisa. Quer façam qualquer outra coisa, façam tudo para a glória de Deus. Tudo me é permitido, mas nem tudo convém. Tudo me é permitido, mas nem tudo edifica. O objetivo desta instrução é o amor. Isso é o amor de Deus aqui, que procede de um coração puro, de uma boa consciência e de uma fé sincera. Ou seja, tudo é baseado no amor, que então habita num coração puro, que então mostra uma boa consciência e uma fé sincera. Fé sincera e boa consciência. Uma fé sincera. A fé que você pratica tem que ser sincera, baseada nessa boa consciência, uma consciência funcional, plena. Alguém que é totalmente dirigido pelo Espírito, tem sensibilidade absoluta ao Espírito Santo. Vamos nos colocar em pé. A mão no coração. Ó Espírito Santo, não há mais nada a ser dito a não ser: ajuda-nos. Ajuda-nos. Ajuda-nos. Ajuda-nos a ser os cristãos que devemos ser, honrar o Senhor, viver em temor, em retidão, e chegar nesse nível de Jó, onde a nossa consciência não nos repreenderá. Ajuda-nos. Perdoa as nossas falhas, os nossos erros. Nos dá visão, Senhor, discernimento. Nos dê clareza. Cada pessoa que está aqui, que está ouvindo essa palavra, que esteja adquirindo essa clareza, coloca a luz nas trevas. Dá discernimento, dá uma boa consciência. Que saia desse domingo um povo que tem uma fé sincera, não uma fé religiosa, emocional, mas uma fé sincera e uma boa consciência. Uma fé sincera e uma boa consciência. Uma fé sincera e uma boa consciência. Nesse momento, Senhor, eu peço para que fortalezas estejam sendo demolidas, que são crenças equivocadas, mentirosas, erradas, mas que é verdade para ela, e pode ser uma grande mentira, mas se é verdade para ela, então ela age com base naquilo que é verdade para ela, ainda que seja uma grande mentira. Talvez alguns ainda carreguem paradigmas religiosos, tanta cegueira, tantos bloqueios. Talvez muitos tenham vivido com uma consciência disfuncional ou relativa. Mas eu oro por uma consciência funcional, plena, produtiva. Eu oro por visão, eu oro por clareza. Mais uma vez eu peço, tira o agravo dos ouvidos, tira as escamas dos olhos. Traz renovo mental, Senhor. Porque se eu acredito no engodo, se eu ainda tenho sido enganada pelas minhas crenças, eu vou agir com base nelas, porque eu sou o que eu acredito, eu vou ter o que eu acredito, e a minha mente cria a minha realidade, minha boca cria a minha realidade. Quantas pessoas, Senhor, que até hoje não tomaram consciência da boca, que estão criando a realidade, uma realidade terrível em função do que elas falam. Estão criando uma realidade maldita em função do que elas falam. Na verdade, esse culto, ele demandaria até dias falando desse assunto. Consciência. Mantenha a fé e uma boa consciência. Uma fé sincera e uma boa consciência. Honestidade intelectual. Verdade no íntimo. Foi o que o Senhor falou. Foi o que Davi falou, que o Senhor deseja verdade no íntimo. Na verdade, o Senhor trabalha essa mudança interna, essa mudança no coração. O tempo todo o Senhor está falando sobre essa mudança no modo de pensar. Antes eu pensava de um jeito, mas agora eu tenho que alinhar a minha vida, a minha mente, a sua palavra. Tem que haver um rompimento com esse padrão. Ai, Espírito Santo. O que eu posso fazer a não ser orar? Não tem como abrir a cabeça e colocar a sua palavra lá. A pessoa tem que querer. Ela tem que abrir o coração. Ela tem que ter humildade. Bem-aventurados os humildes. Humildade para se despir do velho homem, humildade para se despir da sua religiosidade, do seu emocionalismo, humildade para se despir da velha criatura, humildade para romper com um padrão que nunca ajudou, humildade, humildade. Porque humildade, ouvi o Senhor, humildade é se render ao que o Senhor está dizendo. Eu não quero, mas a sua palavra diz, então eu me rendo. Eu não acho justo, mas a sua palavra diz, então eu me rendo. É doloroso para mim, mas a sua palavra está me orientando, então eu me rendo. Não faz nem sentido para mim agora, mas a sua palavra está me dizendo, me orientando, então eu me rendo. Está doendo, é sacrificial, mas a sua palavra está me orientando, então eu vou fazer. Humildade, para passar pela dor da obediência, a dor da renúncia própria. E simplesmente ir lá e fazer o que a sua palavra está orientando a fazer. Vem, Espírito Santo. Só o Senhor convence uma pessoa da verdade e do juízo. Só o Senhor pode colocar luz, clareza, dar discernimento. Dar essa consciência funcional, essa boa consciência. Então eu oro para que saia daqui, desse domingo de ceia, pessoas com uma fé sincera e uma boa consciência. Uma fé sincera, sem hipocrisia. Uma coisa é falarmos bem do Senhor, outra coisa é vivermos como quem realmente acredita. Uma fé sincera tem nojo da hipocrisia, da falsidade, da mentira. Não pode suportar, a consciência não o repreenderá, porque a consciência não suporta estar desalinhado. A consciência não nos permite esse desalinhamento. Vem, Espírito Santo. Vem, Espírito Santo. E faz a obra que homem nenhum pode fazer. Num mundo onde tudo é relativo, num mundo onde o hedonismo tem tomado conta, num mundo onde só narrativas importam e uma desonestidade intelectual impera, eu oro, Espírito Santo, para que sobre um remanescente de gente honesta, fiel, que tem uma fé sincera, uma boa consciência, gente que está ouvindo a sua consciência, e quando ela repreende, a pessoa responde imediatamente. Eu oro, Senhor. Eu oro por um temor reverencial. Eu oro por um temor reverencial. Eu oro por temor reverencial. Eu oro para que neste domingo maravilhoso saia pessoas diferentes, renovadas, realmente convertidas, transformadas, vestidas dessa nova criatura, com a mente renovada, transformada. Gente diferente, Senhor, e que não suporta nem sequer imaginar em voltar para o mesmo lugar que sempre estiveram. Gente consciente do que tem plantado, por isso estão colhendo essa colheita. Gente consciente do que fizeram, por isso estão tendo resultados que não gostam, mas que hoje se levantam, decididas a se alinhar com o Senhor, a ter uma fé sincera e uma boa consciência. Eu abençoo o teu povo aqui em todo lugar, com uma fé sincera e uma boa consciência. Em nome de Jesus. Em nome de Jesus Cristo. Em nome de Jesus.
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0: Senhor, seja tudo.
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2: Olá, família Dore Mais, meu nome é Kleber Campos, sou da cidade de São Paulo, eu gosto muito do programa de vocês, já ouço há algum tempo, eu gosto muito da programação Negócios com Propósitos, da Elisângela Gomes, que inclusive é o nome da minha irmã, olha que maravilha, e eu quero aqui neste momento então, pedir uma música para vocês, do grupo Link 4, Tempo de Deus, e que Deus abençoe esta programação maravilhosa de vocês.

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3: Olá, Rádio Adore Mais. Me chamo Letícia, sou de São Paulo e gostaria de pedir o louvor A Boa Parte da Nívia Soares. Deus abençoe, beijo.

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3: Paz do Senhor, meu nome é Itamar. Eu gostaria de ouvir o louvor do Marcelo Aguiar. Me dá poder de feio.

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2: Oi, eu sou o Renan Gibério, da Igreja Casa Firme, e eu queria pedir a música É Ele, da banda Drops.

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2: Oh, eu sou de Porto Estrela, meu nome é Maria Aparecida. O hino que eu quero é Amanda Vanessa, tá chorando por quê?

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2: Sou o Roberto, sou de São Paulo, capital. Trabalho à noite, eu sou muito louvores. Eu gostaria de pedir.

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3: E aqui é Isabel de Ferraz Concelo. Queria pedir um louvor aqui pra minha filha Esther e pra minha filha Maria, que fez 1 ano e 10 meses antes de ontem. É, 3 palavrinhas só. Eu aprendi de cor. Queria que vocês tocassem aí pra minha filha. Ela ama.

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2: A graça e a paz, irmãos da Adore Mais FM. Aqui é o Rafael, eu falo de Berlim, na Alemanha. E meu louvor favorito é Que Amor É Esse, do Ministério Sons Worship. Deus abençoe vocês.

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2: E o tema para hoje é esse aqui. Você está ameaçado. Você está ameaçado. E eu queria ler um texto que fala de ameaça e como lidar com elas, porque se não tem jeito de não ser ameaçado, como que a gente lida com isso? Abra sua Bíblia em Êxodo capítulo 17, versículo 8 a 16. Êxodo 17, versículo 8 a 16. Nós lemos assim: a vitória sobre os amalequitas. Sucedeu que os amalequitas vieram atacar os israelitas em Refidim. Então Moisés disse a Josué: escolha alguns dos nossos homens e lute contra os amalequitas. Amanhã tomarei posição no alto da colina com a vara de Deus em minhas mãos. Josué foi então lutar contra os amalequitas, conforme Moisés tinha ordenado. Moisés, Arão e Ur, porém, subiram ao alto da colina. Enquanto Moisés mantinha as mãos erguidas, os israelitas venciam. Quando, porém, as abaixava, os amalequitas venciam. Quando as mãos de Moisés já estavam cansadas, eles pegaram uma pedra e colocaram debaixo dele para que nela se assentasse. Arão e Ur mantiveram erguidas as mãos de Moisés, um de cada lado, de modo que as mãos permaneceram firmes até o pôr do sol. E Josué derrotou o exército amalequita no fio da espada. Depois o Senhor disse a Moisés: escreva isso num rolo, como memorial, e declare a Josué que farei que os amalequitas sejam esquecidos para sempre debaixo do céu. Moisés construiu um altar e chamou-lhe: o Senhor é minha bandeira. E jurou pelo trono do Senhor: o Senhor fará guerra contra os amalequitas de geração em geração. Dá uma olhada no que aconteceu aqui. O povo de Israel acabou de sair do Egito. E quando eles saíram do Egito, aconteceu uma coisa maravilhosa, porque eles atravessaram o Mar Vermelho a seco. Eles passaram com os pés secos pelo meio de um mar. Que cena incrível! Os egípcios tentaram fazer igual, e aí o Mar Vermelho se fechou, e o exército egípcio todo morreu. Eles chegam do outro lado felizes, dizendo: Deus é com a gente, olha que incrível, olha que milagre. Nós vamos agora entrar na terra prometida, tem coisa grandiosa para a gente, nossa, que incrível. Tempo de celebração. Nem acabaram de celebrar, e o exército amalequita veio na direção deles. E o exército amalequita veio na direção deles, e o exército amalequita não mandou recado nem nada, simplesmente veio. É na hora que você às vezes está com vitórias, com a vida financeira boa, com algumas conquistas, com algumas portas abertas, é às vezes na hora que tudo parece que finalmente deu certo, que aparece na tua vida uma amalequita. E eles estavam ameaçados, E então Moisés falou: Josué, reúna os homens aí que nós vamos ter que lutar. E eu, Arão e Ur, vamos subir para a montanha. E nós lá na montanha, eu vou clamar. Sai para lutar, eu vou para orar. E nós vamos vencer essa batalha, se Deus quiser. E assim fizeram. Josué foi para a batalha, chamou os homens. E chamou os homens para lutar contra um exército preparado. Os amalequitas eram povos de guerra, acostumados com guerra, com armas de guerra, com estratégia de guerra, com tudo de guerra. O povo de Israel acabou de vir do Egito. Só fazia tijolo. Só sabia plantar e colher. Trabalhava para os egípcios. Zero cultura de guerra, zero preparo. Mas Moisés falou: vamos lutar. E então Moisés está em cima da montanha, orando pelo povo, com o cajado que Deus falou para ele: leva esse cajado. Toda vez que você olhar para esse cajado, lembre que eu sou contigo. E ele pegou o cajado e levantou, e ele clamava pelo povo. E o povo de Israel vencia a batalha. Mas depois de um tempo, cansou o braço. E quando o braço cansava, o povo amalequita vencia a batalha. Ele levantava, o povo de Israel vencia. Ele baixava, o povo amalequita vencia. E aí, o que fizeram Ur e Arão? Colocaram Moisés sentado numa pedra, e cada um segurou seu braço de um lado, e até o pôr do sol, os braços de Moisés ficaram para cima. E enquanto os seus braços estavam para cima, o povo de Israel prevaleceu e venceu os amalequitas. E Deus falou: Moisés, registra no rolo, deixa para as futuras gerações o que eu estou escrevendo agora. Esse povo que tentou impedir o projeto meu na vida de vocês vai sumir do mapa. Não vai ficar um para contar a história. E foi o que aconteceu. Quando acabou de ter a vitória, Moisés estava cansado, todo mundo cansado, mas ele falou: hora do culto. Eles levantam um altar ao Senhor, e ele declara que o nome daquele altar é: Deus é a minha bandeira. A bandeira é que mostra de quem é o exército. Se a bandeira do Brasil é o exército brasileiro, se a bandeira dos Estados Unidos é o exército dos Estados Unidos. Deus é minha bandeira, nós lutamos pelo Senhor, porque nós lutamos com o Senhor. Deus é a nossa força, Deus é a nossa esperança. Tudo pode estar errado, os outros podem ser mais fortes, mas não interessa, nós vamos com Deus. E foi isso que aconteceu ali, e eles finalmente então celebram aquela vitória. Sabe, eles estavam felizes, empolgados, indo para a terra prometida, mas de repente foram ameaçados. Talvez você está indo em direção à sua terra prometida, o seu sonho, sua família toda aos pés do Senhor, sua vida financeira vencedora, sua empresa dando certo, sua vida espiritual tomada por Deus, as coisas acontecendo no seu interior, na sua paz interior. Mas de repente, eu vou pedir só para as criancinhas jogar o cartinho ali no cantinho para mim, pede para jogar ali, porque está todo mundo olhando, de tão bonitinho que é. Então, gente, nós, às vezes, nós estamos indo para a terra prometida, e na hora que nós estamos indo para a terra prometida, é que nós vamos ter uma ameaça. E muitos param de caminhar para a terra prometida, porque paralisam suas vidas na ameaça. Eu não sei qual é a terra prometida, eu não sei qual é o teu sonho, eu não sei qual é a tua expectativa, mas talvez você está enfrentando aí uma amalequita, uma vergonha, uma humilhação, um problema, e por conta disso, você está desistindo de ir para a tua terra prometida. Você acha que faz sentido isso? Não faz não, ué. Você só está tendo uma amalequita no caminho, mata esse miserável. Não é o vizinho não, pelo amor de Deus. Mata no sentido de supere. Às vezes, quando a amalequita surge, o que você faz? Você fica ali, discutindo com a Malequita, batendo papo com a Malequita, querendo convencer a Malequita. A Malequita não se convence não, rapaz. Nem seja e nem deixe uma Malequita atrapalhar você. As pessoas têm motivo para fazer o que fazem muitas vezes, que você pode não compreender, mas se você tivesse um pouquinho de humildade para perguntar por quê, você entenderia. Ah, pastor, então você vai parar agora, vai ficar com medo disso mesmo? Não, eu vou continuar fazendo o que eu sempre fiz aqui, porque a Malequita não vai me parar. Eu acredito em conversão de Malequita. Eu acredito que pessoas falam, pensam, você não pode parar os projetos de Deus na sua vida, porque tem alguém que está te criticando, te interrompendo, falando mal, dizendo para que isso, para que aquilo, não há necessidade. Ei, não pare os planos de Deus na sua vida, quem entendeu? Agora, se nós queremos realmente entender o quanto a gente se sente ameaçado, o quanto a gente pode ser ameaçado nos momentos de tranquilidade, eu queria te contar uma história. Um dia, um homem bonito, rapaz, um cara bacana, bem sucedido, sabe aquelas famílias bonitas mesmo, que você fala, pô, aqui é tudo certo, aqui está beleza pura, o cara me procura, motivo, a mulher dele tinha traído ele. Fui conversar com a esposa, qual motivo para você fazer isso? Sabe o que ela falou? Não tem. A gente se permite certas conversas, a gente se permite certas situações, e quando a gente vê, a gente se envolve numa palhaçada que destrói a vida da gente. Eu não mereço esse homem, não. Estou envergonhado pelo resto da minha vida. Foi só burrice. Não tinha motivo, casamento legal, vida legal, tal. Mas agora um homem bacana, legal, tudo, está ameaçado. O que, que eu faço? Como é que eu vou lidar com isso? Estava tudo bem. Num dia, a ameaça chegou. Quem entendeu? Então você precisa entender que você está ameaçado, sim. Pelo que você sabe e pelo que você não sabe. E por isso você precisa de alguns cuidados, de algumas inteligências, de alguns conhecimentos, para que você vença as ameaças que estão aí. E quais são esses cuidados? Primeiro, entenda que um pequeno período de displicência pode custar caro para quem vive num mundo de ameaças. Um pequeno período de displicência nos seus negócios quebrou. Um pequeno momento de displicência no seu casamento acabou. Um pequeno momento de displicência com o seu filho, talvez fique difícil voltar. Dá uma olhada no versículo 8. Diz assim o versículo 8. Sucedeu que os amalequitas vieram atacar os israelitas em Refidim. Os amalequitas vieram atacar. Mandaram recado? Anunciaram? Mandaram WhatsApp? Vieram atacar, mas tinha alguém de Israel que estava olhando no horizonte e viu uma poeira no deserto, viu uma poeira subindo, olhou legal,

guerra com o que você tem, mete bronca, e vamos lá, e eu vou para cima da montanha para orar, para abençoar. Se não tivessem o mínimo de estruturamento ali, de estruturação ali, o mínimo de ajuste ali rapidinho, já era. Você precisa entender que talvez você esteja sendo displicente com algumas coisas na sua vida, dizendo assim, ah, meu marido não me procura mais sexualmente, não, mas daqui a pouco melhora, é que ele está preocupado com o trabalho. A minha mulher está agressiva demais, tudo agressiva, tudo com raiva, tudo. Não, mas é fácil, ela está preocupada porque a avó dela está não sei o que lá. E aí você fica dando uma desculpinha para aquilo. Ah, o meu filho não quer ir mais na igreja, mas é coisa de adolescente, é coisa da infância. E a gente começa a achar que daqui a pouco resolve, sozinho resolve, por acaso resolve. Alguns aqui não têm vida com Deus, não tem. Você vem à igreja, vida com Deus você não tem. Como assim, pastor? Quantas vezes você orou essa semana? Você leu a Bíblia quantos dias na semana? Mas você vem aqui na igreja, escuta uma canção que você gosta, escuta uma palavra que te toca, você fala, pronto, minha vida espiritual está resolvida. Não, não está. Você só recebe carga dos outros, você nunca consegue buscar a carga você mesmo. Você não lê a Bíblia, você não busca a Deus, você não ora todo dia, você não separa tempo, os problemas estão aí, você não ora. Seus filhos estão problemáticos, você não ora. Seu casamento não está legal, você não ora. Você nunca orou e viu um milagre acontecendo na vida, você acha normal. Você acha normal ser um crente meia boca. Deus está te chamando para algo maior. Ele conta com você, Ele te ama. Você não é filho de qualquer jeito, não. Você é filhão. Você é filhona de Deus. Fala aí, eu sou filhão, eu sou filhona de Deus. Fala de novo, pô. Fala de novo. Eu sou filhão de Deus, você não quer ser, não? Você não quer ser, não? Deus está falando, ei, eu te amo pra caramba, você é meu filhão. Aí você fala, eu não sou filhão coisa nenhuma. Quem está entendendo? Deus está dizendo, você está displicente, e você não está vendo, cara, que daqui a pouco sua vida espiritual não vai estar preparada para algum desafio. Meus queridos, tem uma frase que me marcou, já falei aqui várias vezes. Se você não está indo no mesmo caminho, desculpa, se você ainda não encontrou com o diabo hoje, você está indo na mesma direção. Se o diabo não está tentando fazer gracinha com você em nada, amigo, você está num lugar confortável, o diabo está tranquilo contigo. Você precisa entender que não dá para relaxar. Se tem uma área na sua vida que não está boa, você não pode ser displicente achando que o acaso vai resolver. Tem uma música que diz, né? O acaso vai. Como é mesmo? O acaso vai me proteger enquanto eu andar distraído. Fica distraído para tu ver se o acaso vai. Fica com o seu... Uma música mentirosa. Pega o teu celular e anda ali, ó. Anda nas Américas ali à noite. O acaso vai me proteger. Vai, fica no celular para você ver ali. Meus amados irmãos, acaso não resolve nada. Quem entendeu? Segundo lugar, se você quer lidar com as ameaças, você precisa entender que se você não lutar, o acaso não vai te permitir sobreviver. Irmão, no versículo 9, diz assim, então Moisés disse a Josué, escolha alguns dos nossos homens e lute contra os amalequitas. Josué não falou assim, Moisés não falou assim, manda um mensageiro nosso para tentar negociar. Moisés não falou assim, olha, vamos agora todos ficar aqui só em oração. Moisés não falou assim, vamos nos render,

0: Moisés não falou assim, é a vida, um dia se ganha, um dia se perde, faz parte. Não, Moisés falou assim, ah, eles estão vindo? Aqui, equipe de oração, eu vou para o monte, vocês lutem. Tem coisa na sua vida que não está boa, e você está o quê? Ah não, eu tenho orado. Tá, você tem orado, e o que, que você tem lutado? Ah, eu tenho pedido oração, é o seu Zepidão, ora por mim, ora por mim, ora por mim, ora por mim. E o que, que você faz para melhorar? Sua vida espiritual não está boa, você separa tempo para orar? Seu relacionamento não está bom com seus filhos, o que você vai fazer para melhorar? Seu casamento está uma droga, o que, que você pode fazer para melhorar? Sua vida financeira está legal, é isso mesmo? Atrasa uma conta para pagar outra no mês seguinte, atrasa essa para pagar aquela, está tudo bem, é essa a vida que você merece mesmo? É isso aí, a vida que você quer é essa? Então tá bom, ué, vive isso aí, uai. Ah, não é não? Não é não? Então lute. Lute. Peça a Deus que te dê uma direção para melhorar sua vida financeira. Você não precisa se acomodar naquilo que te faz mal. Você não precisa se acomodar naquilo que não é bom para você. Ah, pastor, eu moro numa casinha lá, é alugada, e eu consigo pagar, está tudo bem, tá, e aí? E aí que essa é a minha vida, tá, por que você não vai ter sua casa? Porque eu não tenho dinheiro, não, você tem dinheiro, você já pagou 20 casas, o aluguel que você pagou a vida inteira, você tem dinheiro, tanto você tem que você pagou várias, você só não teve a capacidade de reduzir o seu plano, o seu sistema de vida, e de buscar novos ganhos, para você fazer um caixa, e dar de entrada, e pagar o que você paga de aluguel, você pagar de prestação na sua casa, porque todo mundo está andando de tênis, não sei o que lá, tal, tal, tal, da marca tal, tal, tal, e você não vai ficar de fora, está todo mundo comendo no japonês carão, e você não vai deixar de comer, e está todo mundo viajando para tal lugar, quem tem? Quem guardou dinheiro uma época, para ter agora para viajar, mas você não está nessa etapa. Então vai todo mundo para outro lugar e você não vai. Quem está entendendo? Mas não, você coloca como um obstáculo, como uma impossibilidade de ter as coisas, porque você não tem a mentalidade de filhão. Você é? Ou você é uma? Filhona. Você tem que lutar. Presta atenção na chave que eu vou liberar agora aqui. Existem três coisas, presta atenção, três coisas que você precisa para realizar seu sonho. Tempo, dinheiro e conhecimento. Que é isso? Eu não preciso de dinheiro, eu tenho Deus Todo-Poderoso. Deus não é dono da casa da moeda. Deus é dono do mundo, mas ele não está lá preocupado em imprimir dinheiro. Tudo na vida você precisa de... Ah, meu sonho era ser mãe. Ué, e as fraldas, quem compra? E as mamadeiras, sim ou não? E o remédio? Então você precisa de dinheiro, sim ou não? Você precisa de tempo. Eu quero um corpo melhor, não tem que dar tempo para isso? Eu quero qualidade no meu casamento, não tem que dar tempo para isso? Todo sonho envolve tempo. E todo sonho envolve o quê? Conhecimento. Pega essa chave. Se você não aprendeu nada hoje, vai para o Mobral. Quem entendeu? Mobral ninguém nem riu, né? Porque nem conhece, né? Mobral... Mobral é um sistema de alfabetização de adulto lá do tempo do Capitão Caverna. Gente, você está entendendo isso? Você vai levar isso? Estou te provocando para você guardar isso. Dinheiro, tempo e conhecimento. Agora, quando você tem dois, você adquire um. Se você tem tempo e dinheiro, você compra conhecimento, você faz curso, mentoria, especialização. Se você tem conhecimento e dinheiro, você pode então se planejar, porque você consegue pagar as coisas, para ter um tempo de qualidade, um passeio com a esposa, um tempo para uma academia legal. Por quê? Porque você tem conhecimento do que você precisa, você tem o... Opa, pai. O dinheiro. O dinheiro. Então, quando você tem dois, você compra o terceiro. Então, querido, essas três coisas, claro, tudo isso subjugado por uma coisa chamada fé. Porque se eu não tenho fé, como eu vou administrar corretamente o meu dinheiro, meu conhecimento e meu tempo? Mas você precisa dessas três ferramentas para você vencer nos planos. E quando você tem o conhecimento, o tempo e o dinheiro, tem uma coisa que só você pode fazer, é lutar com isso que você conseguiu, com isso que você está querendo, para você realizar um sonho. Você não pode falar, ah, eu não tenho dinheiro, vou parar. Ah, eu não tenho conhecimento, vou parar. Eu não sei fazer, vou parar. Aqui, dá uma olhada no que aconteceu. O Moisés foi com o exército dele destrenado, não tinha artilharia, não tinha cavalaria, não tinha nada, destrenado. O exército que veio, os midianitas, era um povo preparado. O que, que Moisés falou? Gente, não tem jeito não, vamos lutar. Luta com o que você tem e procura adquirir o que você não tem. Não tem dinheiro, procura. Não tem conhecimento, procura. Não tem tempo, melhora a sua organização do tempo. O que você não tem, você procura. Mas você não pode parar de lutar. Ah, pastor, mas eu não preciso de dinheiro. Não precisa. Ganhe mais e dê para todo mundo. Dê para quem precisa. Monta uma farmácia para pessoas carentes. Monta um restaurante no meio da pior favela e fala, ó, aqui nessa favela ninguém passa fome mais. Faz alguma coisa então, deixa uma história que vale a pena ser contada. Agora, um cara novo parar de produzir porque tem dinheiro? Não, tem dinheiro, mas ele não tem propósito. Em terceiro lugar, se você quer lidar com as suas ameaças, não abra mão de cobertura espiritual em suas ameaças. Nós vivemos um tempo de muita independência. As pessoas acham que não precisam de líder espiritual. As pessoas acham que não precisa. Não, porque eu tenho dinheiro, porque eu tenho capacidade, que eu sou isso, que eu sou aquilo. Então, eu não vou ouvir um pastor que não sabe ganhar o dinheiro que eu já ganhei. Eu não vou ouvir um líder que não tem a capacidade empreendedora, empresarial que eu tenho. Se eu ouvir certas pessoas, a impressão que eu vou ter é que eu sou um idiota. De talvez abrir mão de uma carreira empresarial, ou quem sabe pudesse ser um coach. Talvez ganhando alguns milhões por mês. Mas nada disso atrai meus olhos. Sabe por quê? Porque eu fui chamado para ser pastor. Eu amo ser pastor. É o que fomenta a minha vida. O que eu faço a mais, livro, mentoria, agrega para o que eu faço. O meu chamado é pastoral. Plantar a igreja é meu alvo. Batismo é meu alvo. Mas tem gente que acha que nós, líderes, que os líderes de célula, os supervisores, os pastores, são desnecessários. Mas olha o que diz o texto. O texto diz assim no versículo 10. Josué foi então lutar contra os amalequitas, conforme Moisés tinha ordenado. Moisés, Arão e Ur, porém, subiram ao alto da colina. Enquanto Moisés mantinha as mãos erguidas, os israelitas venciam. Quando, porém, as abaixava, os amalequitas venciam. Teve alguém que foi cobertura espiritual. O povo lutava, você está na luta, mas você precisa de cobertura espiritual. Quantas vezes você procurou o seu líder de célula, um líder da igreja, você procurou um supervisor, um pastor, falou, cara, ora por mim, eu estou indo para um desafio, eu estou indo para uma guerra, eu estou indo para um problema. Talvez você tenha ganho um contrato, você ganhou um contrato milionário, agora muda a sua vida. Aí você fala, ah, vou lá para o meu contrato. Cara, você deveria procurar alguém, alguma cobertura espiritual, falar assim, ora por mim, hoje é o primeiro dia do contrato. Por quê, pastor? Por quê? Porque junto com o teu contrato vem uma amalequita. A Bíblia diz que em Refidim, os amalequitas vieram para a batalha. Ei, irmão, todo lugar que você for, tem um cantinho chamado Refidim, lugar de ameaça, lugar de guerra, lugar de problema. Os refidins estão na nossa espera. Os caras da família que se ajudou, pegava dinheiro com você toda hora, você burro que nem uma besta, ia na casa da sua avó, aí a sua avó falava assim, olha o seu primo aí, você é de carrão, seu primo não tem nada, aí você dava um carro para um primo. Aí você voltava na sua avó no outro mês, olha aí a sua prima, está com dificuldade para ir para o trabalho dela, tadinha, tem que acordar cedo. Você ia lá, comprava um carro para a prima. O dia que uma prima dessa, que não lutou para ter o que você tem, que não se esforçou, não estou só contra ajudar não, tá? Estou falando do que acontece. O dia que essa prima te pedir um negócio, um dinheiro emprestado, você falar não, você vai ver se ela vai lembrar do carro que você deu. Você vai ver. Tem gente que bota uma placa na sua testa, patrocinador da família. E não é porque se admiram, é porque se invejam. e tudo que puderem sugar de vocês vão sugar. E um dos objetivos não é nem eles terem o que você tem, é destruir o que você conseguiu. Abre teu olho, ajude com inteligência. Em vez de ficar dando peixe, peixe, peixe, dê um peixinho, estava com fome, tudo bem, mas dá uma vara. Toma aí, paga a faculdade dessa prima, paga um curso para esse primo, compra o carro, deixa no teu nome e fala assim, ó, é Uber, vai me pagar só 100 reais por dia, gera um incômodo, que aí tu vai saber se o miserável está em casa sem fazer nada, eu não tenho nem os 100 reais para te pagar. Ah, sim ou não? Quem Deus está promovendo nessa manhã? Quem está se movendo para algo maior diante das ameaças? Você precisa ter cobertura espiritual. Mas em último lugar, se você quer lidar de forma inteligente com suas ameaças, entenda que a igreja é indispensável para você diante das ameaças. Cobertura espiritual é uma liderança sobre você.
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